0: Bon dia, são 6 horas na Radioactive.
1: Muito bom dia a todos, espero que tenham dormido bem e o seu acordar ainda seja melhor. Fiquem bem.

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